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1: A proposta orçamental apresentada pelo Governo da República foi o tema dominante da reunião da Comissão Regional do PS, com os socialistas a criticarem este que é, segundo dizem, o resultado das péssimas conversações entre o Presidente do Governo Regional e o Primeiro-Ministro. Em declarações à imprensa, Manuel Câmara lembrou que o artigo 132 do Orçamento de Estado para este ano obrigava o Governo da República a apresentar, no prazo de 6 meses, um plano plurianual de investimentos públicos nas regiões autónomas com respectivos valores e calendário de execução, mas, passado esse prazo, tal não aconteceu e o Executivo não cumpriu o estabelecido. Por outro lado, no que se refere à obra do novo hospital, o também deputado da Assembleia da República criticou o facto do orçamento remeter para a portaria de 2018, que está completamente desatualizada. Conforme explicou, os governos do PS honraram sempre o compromisso com o financiamento de 50% do custo total da obra, mas, neste momento, tal não está garantido por parte do Executivo da AD, já que a referida portaria não tem em conta o aumento dos preços, entretanto verificado. Emanuel Câmara mostrou a sua apreensão com o repetido adiamento da conclusão do hospital, que agora já é apontado para 2031. No desporto, futebol, o Nacional joga hoje em Vila do Conte, diante do Rio Ave, que terá Vasco se abra a estrear-se na liderança dos continentais. Depois de quase um mês sem jogar, Alexandre Santos tem bem definido o objetivo para o resto da temporada: não deixar margem para erro. O técnico alvinegro revelou que sentiu alguma dificuldade em implementar as suas ideias em termos de jogo, faça o que estava implementado na equipa, mas acredita que agora a sua formação está preparada para jogar e está também preparada para ser mais forte. O treinador nacionalista sublinhou que neste encontro diante do Rio Ave, mais do que ganhar, o objetivo é pontuar. O Rio Ave Nacional começa às 15h30. Quanto ao Marítimo, perdeu ontem nos Barreiros, diante do Porto, por 2-1. Os verde-rubros até foram os primeiros a marcar por Cesalai, mas os Dragões conseguiram dar a volta com o gol da vitória a surgir já ao cair do pano aos 86 minutos. No final da partida, em declarações à Sport TV, Mitchell van der Gaag, que era um treinador resignado, mas acima de tudo vincou a grande atitude da equipa dentro das quatro linhas. Com uma indireta arbitragem, o treinador marítimista também referi que não sabia que os Barreiros estava inclinado.
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1: 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Depois de uma passagem por Portugal para apresentar o mais recente trabalho, os Tame Impala também passaram aqui nesta manhã de domingo para esta edição do Sunday Brunch de hoje. A todos um muito bom dia ou boa noite, que este programa tem reposição à meia-noite de domingo para segunda-feira. Ora bem, seguimos então até à uma da tarde aqui na vossa Clube FM. Eu sou Hugo Simões. A produção deste programa é do Rodolfo Sousa. Podem contar que nas próximas duas horas com muitas novidades da música, uns quantos clássicos também, e para adoçar ainda mais esta edição, temos o alto apoio do 64 Byloft. 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A todos, então, um bom fim de semana, bom domingo. Vamos à música, vamos lá, The War on Drugs e este Uzi Dert, seu regresso para este 2026, Temper City, logo de seguida. Bom fim de semana.

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1: Uma canção para nos aconchegar neste domingo. Don't Cry, Put Your Head on My Shoulder. O Tom Odell na vossa clube. Avançamos agora com uma das novidades também destes dias. O novo single dos Rolling Stones, chamado Mr. Charm. Mais um dos temas incluídos em Foreign Tongues, o novo trabalho por parte da banda de Mick Jagger. Mas vale a pena dizer também que acompanhado deste novo single vem também o novo videoclipe da canção. O novo videoclipe que conta com a participação de um ator chamado Alexander Skarsgård, que participou em variedíssimas séries e filmes, ora Zoolander, também The Legend of Tarzan, Godzilla vs. Kong, e posso dizer-vos ainda que também este videoclipe conta com a participação da Sara Sampaio, é verdade, a modelo da Victoria's Secret, que também participa então neste novo videoclipe dos Rolling Stones. Mais um orgulho para todos nós, portugueses. Cá estão eles, depois há Minta and the Brook Trout. Bom fim de semana.

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1: Um dos lançamentos para este 2026 por parte de Capital da Bulgária. Chama-se Ensina-me a Gostar. Bom fim de semana, esta é a Clube FM. E numa altura em que os Capitão Fausto terminaram, segundo a própria banda, o ciclo de Subida Infinita, o mais recente álbum dos portugueses, eis que anunciaram agora um novo single acompanhado de uma longa-metragem. É verdade, um filme por parte dos Capitão Fausto que acompanha precisamente o período que eles atravessaram antes da edição do mais recente álbum de originais. Ora, mas também aproveitaram ainda para compor a banda sonora deste novo longa-metragem. E um dos temas que serve de avanço então para este novo filme pelos Capitão Fausto é este Quando Vais Dormir, que aqui temos para escutar pelos próximos instantes. Por isso, aproveitem para seguir também as bandas nas redes sociais para saber um bocadinho mais sobre este longa duração, este filme, desta longa metragem que então os Capitão Fausto preparam-se para lançar. Já a seguir há também Bruno Pernadas na edição do Sunday Brunch. Bom fim de semana. Já

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1: Um momento de chill para se escutar nesta edição do Sunday Brunch de hoje. Ele é português, chama-se Bruno Pernadas e trouxe-nos este Steady Grace. Fez-me lembrar assim uma sonoridade muito Tivoli Corporation, o que é muito bom de se escutar também nesta edição de hoje do Sunday Brunch. Avançamos agora com música nova também na edição de hoje. Novo single de Michael Kiwanuka. Gosto muito deste extraordinário compositor. Ele que também deu uma atuação no Nós Alive, salvo erro, há coisa de um ano ou dois, e que agora apresenta então o seu novo tema. O tema chama-se Summer Clothes, é um dos temas que serve de avanço para o novo trabalho de originais que tem lançamento marcado para o próximo dia 23 de outubro. Michael Kiwanuka está então de regresso às edições para este 2026. O novo trabalho terá o nome de Fudge e será o quinto álbum de originais. Não esqueçam, reitero, 23 de outubro está nas lojas. Aqui está ele com música nova, este Summer Clothes.
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Feel Lucky Number é o tema do Skula Shaker. E vocês têm assim o um número de sorte também? Nós por aqui confesso que temos. 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Temos ainda tempo para ouvir mais música ao encontro da hora certa. Atenção que na próxima hora vamos trazer também muitas novidades esta edição de hoje do Sunday Brunch. Aqui avançamos com a música dos Kings of Leon neste Ballerina Radio à Stereophonics para se escutar logo de seguida. Bom fim de semana para quem vai na estrada, uma ótima viagem.

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1: Deixámos a música depois da hora certa e regressámos muito bem com os irlandeses Florence Road neste Break the Curl. Está uma sonoridade que é muito anos 90. Atenção que esta música tem cerca de um ano. Um belo regresso então aqui à melhor música para entrarmos neste período da tarde, para este domingo. Lembro também que este é o Sunday Brunch, um programa que acompanha-vos já das 11 da manhã até 1 da tarde e também à meia-noite de domingo para segunda-feira. Portanto, para quem nos ouve também na reposição, muito boa noite, continuação de uma ótima madrugada. Vamos continuar também com a melhor música por aqui neste, então neste princípio de tarde de domingo. Temos Bibi Dubi com The Marias, depois há Cannons para escutar. 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Avançamos então com música por aqui e voltamos à conversa daqui a um instantinho. Até já!

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1: Uma canção que agrada a todos, Girls and Boys, Blur, a banda londrina formada em 1989, nesta edição de hoje do Sunday Brunch. Sendo que 20 anos depois formaram-se os senhores que se seguem, os Jungle Jungle, eles que também têm tido muito sucesso nos últimos anos e no verão que passou anunciaram que o novo trabalho estava a caminho. Sexto álbum de estúdio para os Jungle Jungle. Já tem nome e já tem data de lançamento. 6 de novembro sairá Doveland. Assim se chama o novo trabalho por parte da banda. Vale a pena dizer também que este novo trabalho foi produzido pelo Nick McCarthy, um membro fundador dos Franz Ferdinand, é isso mesmo. Então vamos escutar este Cameos, o primeiro avanço. Depois temos os Primal Scream também por aqui. Bom domingo, Sunday Brunch avança aqui na vossa Clube FM com a produção do Rodolfo Sousa até bem perto da 1 da tarde. Venham aí.

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1: É uma das referências do reggae alemão Jacoustics neste Searching for the Truth. Vale a pena dizer também que a sua orientação musical, digamos, revelou-se em 1992 em Nairobi, no Quénia, onde aí percebeu que sim, era o reggae o seu caminho. Música então nesta edição de hoje do Sunday Brunch. Para todos, bom fim de semana. Avançamos agora com um dos nomes que também neste 2026 regressou com música nova. Os Sublime, Mythic Sublime, que nos trazem FTR, um dos novos singles. Temos também os portugueses Falso 9 nesta sequência aqui na vossa Clube FM. Não esqueçam também que esta é a edição do Sunday Brunch, que ficará disponível em podcast amanhã, segunda-feira, em rclube.pt. Bom fim de semana. 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
1: Watering a Flower é o single dos Houseplants. Belo som para nos acompanhar também para este domingo. Bom fim de semana em esta edição do Sunday Brunch. E vamos continuar a trazer-vos também novidades agora da música nacional. O novo single de Tipo, o projeto de Salvador Menezes, que lançou não um, mas dois singles a antecipar o novo trabalho de originais. O trabalho tem nome, chama-se Mira, e tem lançamento previsto para o próximo dia 13 de novembro. Ora, apresenta agora então dois temas, um deles chamado Mesmo Sem Querer, que é o tema que vamos escutar já de seguida, e o outro tema é Ninguém O Vai Parar. É a música nacional em grande destaque nesta edição de hoje do Sunday Brunch. Espero que gostem. Temos também o single de Inês Sousa nesta sequência que agora recebemos pelos próximos minutos. 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

de uma expressão em português, que é o chamado entrar a matar. Nós aqui fazemos o oposto, é sair a matar com os The Killers, porque estamos quase a sair do Sunday Brunch de hoje, mas com promessa de regresso de hoje a 8. Lembro também que estamos aqui nesta edição de hoje com a produção do Rodolfo Sousa e também com o alto apoio do 64 By Loft, um espaço que já está no Funchal, na Rua das Aranhas, no número 64. 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Portanto, dêem lá um pulinho, porque vai mesmo valer a pena. Aqui para o final, depois de escutarmos então o som dos The Killers, temos tempo ainda para ouvir mais duas. Vamos ainda aumentar o ritmo de seguida. The Staten Numbers Up, depois os Franz Ferdinand e promessa de regresso dos 8 para mais uma edição do Sunday Brunch. Lembre-se também que ficará disponível esta edição em podcast já a partir da manhã segunda-feira em rclube.pt. Portem-se bem, bom fim de semana. 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

0: 13 e 4.
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1: A proposta orçamental apresentada pelo Governo da República foi o tema dominante da reunião da Comissão Regional do PS, com os socialistas a criticarem este que é, segundo dizem, o resultado das péssimas conversações entre o Presidente do Governo Regional e o Primeiro-Ministro. Em declarações à imprensa, Manuel Câmara lembrou que o artigo 132 do Orçamento de Estado para este ano obrigava o Governo da República a apresentar, no prazo de 6 meses, um plano plurianual de investimentos públicos nas regiões autónomas com respectivos valores e calendário de execução, mas, passado esse prazo, tal não aconteceu e o Executivo não cumpriu o estabelecido. Por outro lado, no que se refere à obra do novo hospital, o também deputado da Assembleia da República criticou o facto do orçamento remeter para a portaria de 2018, que está completamente desatualizada. Conforme explicou, os governos do PS honraram sempre o compromisso com o financiamento de 50% do custo total da obra, mas, neste momento, tal não está garantido por parte do Executivo da AD, já que a referida portaria não tem em conta o aumento dos preços, entretanto verificado. Emanuel Câmara mostrou a sua apreensão com o repetido adiamento da conclusão do hospital, que agora já é apontado para 2031. No desporto, futebol, o Nacional joga hoje em Vila do Conte, diante do Rio Ave, que terá Vasco se abra a estrear-se na liderança dos continentais. Depois de quase um mês sem jogar, Alexandre Santos tem bem definido o objetivo para o resto da temporada: não deixar margem para erro. O técnico alvinegro revelou que sentiu alguma dificuldade em implementar as suas ideias em termos de jogo, faça o que estava implementado na equipa, mas acredita que agora a sua formação está preparada para jogar e está também preparada para ser mais forte. O treinador nacionalista sublinhou que neste encontro diante do Rio Ave, mais do que ganhar, o objetivo é pontuar. O Rio Ave Nacional começa às 15h30. Quanto ao Marítimo, perdeu ontem nos Barreiros, diante do Porto, por 2-1. Os verde-rubros até foram os primeiros a marcar por Szalai, mas os Dragões conseguiram dar a volta com o gol da vitória a surgir já ao cair do pano aos 86 minutos. No final da partida, em declarações à Sport TV, Mitchell van der Gaag, que era um treinador resignado, mas acima de tudo vincou a grande atitude da equipa dentro das quatro linhas. Com uma indireta arbitragem, o treinador marítimista também referi que não sabia que os Barreiros estava inclinado.
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0: 14 e 7.
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0: 15 e 6.
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6: 24 graus.
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2: Olá, meus amigos, sejam bem-vindos ao Contacto. Cá estamos na edição do Compacto deste fim de semana, 10 e 11 de outubro, sempre aos sábados, entre as 11 e 1 da tarde, com a reposição feita no domingo às 16. Bem-vindos então para estas próximas duas horas para conhecerem efetivamente os temas mais votados pelo auditório, naquela tabela de 20 dos temas mais tocados também nas playlists diárias da Clube FM. Vamos-vos dar a conhecer essa tabela já daqui a pouco. Para já, posso-vos adiantar que também vamos ter aqui uma série de vídeos que estão recentemente disponíveis na plataforma YouTube, que acabam de chegar e que têm também visualizações atrás de visualizações. Estão na berra, como costumo dizer. Daqui a pouco vamos-vos mostrar a música, vamos-vos dar esses destaques. Além disso, vamos até à programação da NOS, aos cinemas, ao videoclube e, claro, a tabela das 20 mais, que daqui a pouco já vai começar então o desfile dessa mesma contagem. Para já vamos às saídas da semana. Bem-vindos.
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2: Bom, e vamos às saídas da semana. São dois temas que abandonam a lista das mais intensas, aqueles que não reuniram votos para se manter entre as 20 mais. São eles: Zarco, o tema Armadura, foi líder 8 semanas seguidas. Estava no 14º lugar, está de fora da tabela. Também Sienna Spiro com Material Lover. É outro dos abandonos.
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1: Vamos começar o desfile também de alguns vídeos que estão a chegar ao YouTube, que já estão também, de resto, a ter visualizações atrás de visualizações. E o primeiro estamos a falar de Salvador Sobral com Ney Mato Grosso. O tema chama-se Bam Bam. Estreou no dia 24 de setembro. O segundo single de antecipação do seu próximo álbum, A Flor do Recomeço. Esta nova canção, composta por Céu, Arnaldo Antunes, também Aldon, conta com a participação especial de Ney Mato Grosso, figura fundamental e icónica da cena musical brasileira contemporânea. Ney e também Salvador unem as vozes num tema sublime, cheio de luz e magnetismo. Vamos ouvir este Bam Bam, é o primeiro vídeo YouTube, a música vai passar agora na Rádio Clube, é de Salvador Sobral.
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0: 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Vamos para a tabela desta semana. Vamos conhecer os 20 temas mais votados pelo auditório, aqueles que estão entre os mais das playlists da Clube FM. Começamos no fim, como sempre, na 20ª posição. Temos uma novidade. É uma entrada para a tabela do David Carreira. Não Vais Embora. Está na 20ª posição. Outra entrada nova também para a tabela é dos 4 e meia. Entra para o 19º lugar com o Luís Trigacheiro. O tema Quem Me Vê.
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1: É mais um vídeo que acaba de chegar à plataforma YouTube. A música já vamos ouvir é de Sugar Babes. A música chama-se Ghost. Estreou no dia 24 de setembro na plataforma YouTube. Finalmente lançaram um novo álbum, Sugar Babes, o primeiro em 26 anos. E com uma particularidade, tem a formação original de Mutia, Buena, Keisha, Buchanan, Sioban, Donaghi. Em 12 de fevereiro de 2027, o grupo feminino britânico lançará o seu LP homónimo, o segundo com a formação original do trio. Vamos ouvir este Ghost, é da Sugar Babes.
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1: Está com o Compacto 20 Mais da semana na Rádio Clube com a Nós Madeira, aqui na 106.8 aos sábados entre as 11 e 1 da tarde, com a reposição feita no domingo à tarde às 16. Daqui a pouco já vamos retomar a tabela das 20 Mais, para já uma pausa para irmos até à programação, destaques da programação Nós esta semana, algumas sugestões para ver na sua TV. A Rádio Clube tem uma parceria com o canal S Mais e destacamos todas as semanas um programa que pode ver neste canal 129 da Nós. Ajudar quem ajuda. A temporada é a 9, está no canal S Mais. É um programa orientado para dar visibilidade a quem se dedica a ajudar os outros. Todas as semanas, neste programa de 30 minutos, vamos ouvir o responsável por uma instituição de solidariedade social mostrar o que está a ser feito no terreno. Ajudar quem ajuda. A temporada é a 9, para ver no canal S Mais. Outro destaque vai para SOS Automóvel, às quartas-feiras, para assistir às 10h10 da noite no canal National Geographic. O programa de restauro com mais coração está de volta e ainda maior que nunca. O car SOS regressa com 10 resgates extraordinários, enquanto Tim e Fuss devolvem vida aos clássicos esquecidos e também revelam as histórias emocionantes por detrás de cada um deles. Para ver, quartas-feiras, no National Geographic, SOS Automóvel. Damos destaque também ao programa Fama e Fentanyl no IMC Crime. Mais de 70 mil americanos morrem todos os anos de overdose de fentanyl e o documentário oferece um olhar destemido sobre esta crise, ou desta crise e do seu profundo impacto na nossa sociedade e na nossa cultura. Para ver este Fama e Fentanyl no canal IMC Crime. E por fim, damos destaque à última tentativa de Hitler. Às quintas-feiras, às 10 para às 11 da noite, no National Geographic, a última tentativa de Hitler está de regresso, acompanhando o desembarque das forças aliadas nas praias da Normandia para libertar a Europa Ocidental. No derradeiro capítulo da Segunda Guerra Mundial, levar a guerra até ao coração do território de Hitler não será tarefa fácil. Para ver, às quintas-feiras, às 10 para às 11 da noite, no National Geographic. Vamos voltar à tabela nesta edição do Compacto deste fim de semana 10 e 11 de outubro. Vamos conhecer mais três temas que estão nas mais votadas pelo auditório. No 18º lugar temos aí Squeeze This Please, o tema Hey You. Era a 20ª semana passada, sobe duas posições. No 17º lugar, David Fonseca, Amor Sem Pressa. No 16º posto, o Virgulho com o Maninho, Não Tá Fácil. Sobe três lugares.
2: Número 18.

0: É mais uma viagem pelos vídeos YouTube que chegam este mês, passado de setembro. Chegaram, neste caso, já estreou no dia 25 o vídeo de Milanas, Se o Jardim Secar. Já vamos ouvir a música. A cantora e compositora lançou juntamente com este single um novo álbum chamado Surto, um disco sobre a liberdade, a imperfeição e o espanto de estar viva. Agora, é nesta afirmação que Milanas encontra o ponto de partida para o seu segundo álbum, que foi produzido por John Milanas, Rodrigo Correia e Manel Oliveira. Um trabalho profundamente pessoal, visceral e livre, que assinala também um novo capítulo na carreira de uma das vozes mais singulares da música portuguesa. Vamos ouvir Milanas, Se o Jardim Secar.
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1: Edição do Compacto deste fim de semana, 10 e 11 de outubro, na Rádio da Capital, com a Nós Madeira. Vamos fazer uma pausa na contabilidade dos 20 temas mais votados pelo auditório para irmos até ao cinema. Vamos olhar para os filmes que estão em exibição nos cinemas Nós. Começamos com a estreia O Verdito Social. O filme, que já se encontra em exibição, do argumentista de A Rede Social, de Aaron Sorkin, chega agora uma nova obra complementar, fortemente inspirada em acontecimentos reais dos anos recentes. O argumento baseia-se nos factos que deram origem à impactante investigação jornalística do Wall Street Journal de Facebook Files. Para ver nos cinemas o filme O Verdito Social. Destaque também para o filme Noite e Dia, uma comédia pouco romântica sobre Catherine Hilberry, uma apaixonada astrónoma que faz de tudo para evitar o amor e o casamento. Divertido e com um tom também contemporâneo, este filme revigorante apresenta um elenco de interpretações hilariantes, tendo como pano de fundo a deslumbrante Londres de 1910, os avanços da ciência e da tecnologia e o declínio do patriarcado eduardiano. Para ver nos cinemas Noite e Dia. Também já está em exibição o filme Digger. Tom Cruise é Digger, o homem mais poderoso do planeta, que depois de provocar uma catástrofe à escala mundial, lança-se numa tentativa desesperada de reparar o mal causado e reconquistar o estatuto de herói. O filme Digger, nos cinemas. E por fim, damos destaque ao filme Verity, adaptado do romance best-seller de Colleen Hoover. Este thriller psicológico sedutor acompanha a renomada autora Verity Crawford e também Loan Ashley, uma escritora em dificuldades que se muda para a remota propriedade dos Crawford para escrever em nome de Verity. O filme é precisamente esse, com esse título. Verity está nos cinemas. Estamos de volta à tabela desta semana. Vamos conhecer mais três posições dos mais votados pelo auditório. No 15º lugar está uma grande descida na contagem. Cai do 7º lugar para a 15ª posição o tema 112 dos À Toa com os Dama. No 14º lugar está Olivia Rodrigo, Drop Dead. E no 13º lugar, Ella Langley com Choosing Texas.
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0: voltamos aos vídeos YouTube. Chegou também à plataforma YouTube o Filipe Ramos com o tema Amor de Miúdos. O tema chegou no dia 25 de setembro. Este é uma faixa que nasce da vontade de recuperar uma forma simples de amar, genuína e descomplicada, marcando agora também o primeiro capítulo do seu percurso enquanto artista. Com uma sonoridade pop de caráter intimista e melancólica, Amor de Miúdos apresenta a identidade musical do cantor e abre oficialmente o percurso de um artista que encontra na música uma forma de transformar sentimentos e experiências em histórias que podem ser também reconhecidas por quem as ouve. Vamos ouvir então agora Filipe Ramos, o tema chama-se Amor de Miúdos.
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1: Estamos de volta à tabela das 20 mais da Rádio da Capital, com os votos do auditório, o qual desde já agradecemos a vossa disponibilidade para votar todas as semanas através do nosso website www.rclub.pt. Mas na tabela, no 12º lugar, esta semana contabiliza-se nesta posição Lola Young, com o tema From Down Here. Cai duas posições em relação à semana passada. Em sentido oposto, a crescer também na tabela está o Vertigens, do Zarco. Viaja do 17º lugar, está na 11ª posição. No 10º posto, a entrar neste top 10, está Martin Garrix, com o tema Katarina. Viaja do 12º para o 10º lugar da tabela.
2: Número 12.

Ora, procedemos mais uma pausa nesta contabilidade dos 20 temas mais votados da semana. Vamos até ao Videoclube da Nós e temos hoje algumas sugestões mais antigas para recuperar aqui alguns filmes que estão também no Videoclube para ver aí em família ou mesmo sozinho. Começamos com o filme Red Rocket. É uma comédia. Mickey Saber é uma estrela porno fracassada que decide regressar a casa numa pequena localidade do Texas, mas onde nem todos os querem de volta. Este Red Rocket é a primeira sugestão no Videoclube da Nós. Temos também o filme Mainstream, uma comédia. Frankie acredita ter encontrado o caminho para a fama na internet. E isto depois dos seus vídeos no YouTube, com um carismático estranho, se tornarem virais. No entanto, o preço do sucesso pode ter um lado negro. O filme está também no Videoclube da Nós e é outra sugestão. Recomendamos também Bullet Train, o comboio bala. É um filme de ação. Ladybug é um assassino determinado em fazer calmamente o seu trabalho, depois de muitas missões correrem mal. Mas o destino reúne a bordo de um comboio de alta velocidade 5 assassinos mortais que descobrem que as suas missões têm algo em comum. Bullet Train, comboio bala, está também no Videoclube da Nós. E por fim, neste lote de sugestões, temos o filme Uma Doce Revolução. É um filme romance-drama de 2021. Uma mulher retorna à sua cidade natal, no Sul, e descobre que as suas opções são limitadas, mas a discriminação é abundante. Com a ajuda de um aliado no Congresso, ela inspira uma legislação que vai permitir oportunidades nunca antes oferecidas às mulheres. Uma Doce Revolução está também no Videoclube da Nós. É outra sugestão aqui na edição de hoje do Compacto. 20 mais Compacto. Vamos voltar à tabela. Já dentro do Top 10, vamos conhecer mais 3 posições, mais 3 lugares que estão nos mais intensos, nos mais votados da semana. No 9º posto está Gustavo Reynas, o tema Rota de Colisão. Cai uma posição em relação à semana passada. No 8º lugar está Mimicat, A Minha Gente. E na 7ª posição está o homem dos Maneskin em trabalho solo, Damian David, Talk To Me. Número 9.

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1: Mais uma voltinha nesta edição do Compacto pelo YouTube. É outro destaque nesta edição do Compacto. Chegou no dia 25 de setembro à plataforma YouTube John Legend e Pharrell Williams, Onyx 2, Fireflies é o título da faixa. Este tema é mais uma amostra do próximo álbum de estúdio Muse, o novo disco do cantor, compositor e produtor, que chega no dia 23 de outubro e marca a sua primeira colaboração com um projeto completo com Pharrell Williams, responsável pela produção e coautoria do álbum, com influências que passam por gospel, standards do whoop, o soul clássico, afrobeat e pop. Muse reúne diferentes vertentes da música negra. Vamos ouvir este Fireflies de John Legend e Pharrell Williams.
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Estamos de volta nesta edição do Compacto ao Videoclube da Nós. Vamos vos dar aqui mais algumas sugestões, filmes que pode alugar. E agora vamos até aos mais pequeninos, a um público mais infantil ou juvenil. Começamos com o filme Mínimos 2, A Ascensão de Gru. Este filme conta a história nunca contada de como Gru, na altura um desconhecido jovem de 12 anos, se juntou aos Mínimos antes de se tornar um super vilão à escala mundial e juntos formarem a equipa mais mal disposta do cinema. O filme está no Videoclube da Nós. Seguimos para outra sugestão, DC Liga dos Super Pets, filme de animação também. Crypto e Super-Homem são amigos inseparáveis que partilham os mesmos superpoderes e lutam em Metrópolis, lado a lado. Quando o Super-Homem e o resto da Liga da Justiça são raptados, Crypto convence os animais abandonados de um canil a ajudá-lo. Um outro filme que também sugerimos é o Rei Leão 2, O Reino de Simba. Kiara, a filha de Simba e herdeira do reino, desobedece o pai quando ele tenta impedi-la de se meter em confusões. Entretanto, Kiara acaba conhecendo Kovu e juntos se envolvem em algumas situações complicadas. O filme O Rei Leão 2, O Reino de Simba, está também no Videoclube da Nós. E temos um outro, Sete Balas, um filme suspense e que traz Gypsy, uma ex-dançarina de Burlesco, descobre uma segunda oportunidade de vida e de redenção ao arriscar tudo para salvar o seu jovem vizinho que testemunhou o assassinato dos pais por um chefe da máfia. Ele agora é o próximo alvo a abater. Este Sete Balas está também no Videoclube da Nós. É outra sugestão nesta edição do Compacto. 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Estamos nesta reta final do Compacto. Faltam conhecer seis posições, ou seja, os seis primeiros lugares da tabela. Para já, o sexto lugar é do David Fonseca, o tema Nada a Perder. Já perdeu duas posições em relação à semana passada. No quinto posto, Os À Toa com os Vizinhos, Já Não Saio. E no quarto lugar, Fernando Daniel, Emocional. Número 6.

Está assim na reta final desta edição do Compacto. Ainda há tempo para mais um vídeo YouTube. Destacamos mais um e este é de Remy Wolf. Estreou no dia 25 de setembro na plataforma YouTube o tema I Won't Cry. Antes do lançamento do seu terceiro álbum de estúdio, Mood, que saiu dia 9 de outubro, a cantora e compositora americana compartilhou um dos seus momentos mais vulneráveis com o novo single I Won't Cry. O novo álbum mostra Wolf adotando um som mais caloroso e espaçoso, com forte ênfase em instrumentação ao vivo, colaboração e espontaneidade, sem perder o espírito pop aventureiro que definiu a sua música até então. Vamos ouvir este I Won't Cry, Remy Wolf. 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
1: Vamos ao pódio da tabela desta semana. Vamos conhecer os três temas mais votados pelo auditório, aqueles que são, de resto, da preferência dos ouvintes da Rádio Clube. Vamos conhecer então este pódio com a Noz Madeira. Na posição 3, esta semana está o Relento, do Edmundo Inácio, com Peculiar. Ocupa a terceira posição. No segundo lugar, cai da liderança Chiaro. O tema Se Fores ao Alentejo está na segunda posição. Isto também significa que temos aí um novo líder. Já vamos conhecer daqui a pouco.
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1: Estamos a chegar assim ao fim desta edição do Compacto, deste fim de semana 10 e 11 de outubro, sempre com o carimbo da Noz Madeira. Vamos conhecer o líder da tabela. É uma novidade, está no primeiro lugar e era 15º a semana passada. Sobe 15 lugares, está a liderar então estas 20 mais, Hugel. O tema Moving to the Sun é um dos power plays da Rádio Clube e está no número 1 das 20 mais da semana.
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1: E pronto, está conhecido o líder, é um novo líder, Hugel com Moving to the Sun, grande sonoro na primeira posição esta semana a liderar a tabela das 20 mais. Está tudo dito, marcamos encontro no próximo fim de semana a partir das 11 da manhã com a Nhoz Madeira aqui na Rádio Clube. Até lá, fique bem, tenha um grande fim de semana.
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0: 17:54.
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0: 18 e 8.
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3: Desde 2019, mais de 5.100 residentes beneficiaram da comparticipação imediata na compra de óculos graduados através do programa Mais Visão Séniores. Trata-se de um dos apoios dirigidos aos idosos com pensões baixas na região. O programa implementado pelo Governo Regional através do Instituto de Administração da Saúde destina-se a pessoas com idade igual ou superior a 65 anos aposentadas e cuja pensão não ultrapassa os 805 euros. A comparticipação de 150 euros é atribuída diretamente nas óticas aderentes. Os dados mais recentes do IA-Saúde indicam que no primeiro semestre de 2026, o programa Mais Visão Séniores apoiou 441 beneficiários num investimento superior a 68 mil euros. A análise ao perfil dos utentes mostra uma idade média de 74 anos com predominância feminina. 80% dos beneficiários são mulheres. O apoio, que pode ser renovado a cada 3 anos, demonstra continuidade e impacto. Cerca de 96 beneficiários já recorreram ao programa mais do que uma vez, sinal de que esta medida se consolidou como uma resposta eficaz em relação às necessidades visuais da população idosa, refere uma nota de imprensa. O Funchal lidera com 161 beneficiários, seguido de Câmara de Lobos com 61, Machico 55. Porto Santo e Porto Nias são os concelhos que mantêm os números mais reduzidos. No desporto, futebol, o Nacional perdeu na casa do Rio Ave por 3-2. Foi a 6ª derrota consecutiva do emblema da Choupana para a Primeira Liga. Os madeirenses foram os primeiros a marcar, mas os vilacundenses, a jogarem com menos um, conseguiram dar a volta ao placar. Novamente, a equipa alvinegra pagou caro com os erros cometidos dentro das 4 linhas. Com este resultado, o Nacional é 17º, com apenas 4 pontos, tem apenas o Estoril de Praia atrás de si. Quanto ao Marítimo, depois da derrota diante do Porto no sábado, é 11º, soma 8 pontos.
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2: 22 graus. Aqui tens mais e melhor música por hora.
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0: 22 graus. Aqui tens mais e melhor música por hora.

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0: É meia-noite.
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1: 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Depois de uma passagem por Portugal para apresentar o mais recente trabalho, os Tame Impala também passaram aqui nesta manhã de domingo para esta edição do Sunday Brunch de hoje. A todos um muito bom dia ou boa noite, que este programa tem reposição à meia-noite de domingo para segunda-feira. Ora bem, seguimos então até à uma da tarde aqui na vossa Clube FM. Eu sou Hugo Simões. A produção deste programa é do Rodolfo Sousa. Podem contar nas próximas duas horas com muitas novidades da música, uns quantos clássicos também. 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A todos, então, um bom fim de semana, bom domingo. Vamos à música, vamos lá. The War on Drugs e este Use That, seu regresso para este 2026, Temper City, logo de seguida. Bom fim de semana.

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1: Uma canção para nos aconchegar neste domingo. Don't Cry, Put Your Head on My Shoulder. O Tom Odell na vossa clube. Avançamos agora com uma das novidades também destes dias. O novo single dos Rolling Stones, chamado Mr. Charm. Mais um dos temas incluídos em Foreign Tongues, o novo trabalho por parte da banda de Mick Jagger. Mas vale a pena dizer também que acompanhado deste novo single vem também o novo videoclipe da canção. O novo videoclipe que conta com a participação de um ator chamado Alexander Skarsgård, que participou em variedíssimas séries e filmes, ora Zoolander, também The Legend of Tarzan, Godzilla vs. Kong, e posso dizer-vos ainda que também este videoclipe conta com a participação da Sara Sampaio, é verdade, a modelo da Victoria's Secret, que também participa então neste novo videoclipe dos Rolling Stones. Mais um orgulho para todos nós, portugueses. Cá estão eles, depois há Minta and the Brook Trout. Bom fim de semana.

a banda sonora deste novo longa-metragem. E um dos temas que serve de avanço então para este novo filme, pelos Capitão Fausto, é este Quando Vais Dormir, que aqui temos para escutar pelos próximos instantes. Por isso, aproveitem para seguir também as bandas nas redes sociais para saber um bocadinho mais sobre este longa duração, este filme, esta longa metragem que então os Capitão Fausto preparam-se para lançar. Já a seguir há também Bruno Pernadas na edição do Sunday Brunch. Bom fim de semana. Já.

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1: Um momento de chill para se escutar nesta edição do Sunday Brunch de hoje. Ele é português, chama-se Bruno Pernadas e trouxe-nos este Steady Grace. Fez-me lembrar assim uma sonoridade muito a Tivoli Corporation, o que é muito bom de se escutar também nesta edição de hoje do Sunday Brunch. Avançamos agora com música nova também na edição de hoje. Novo single de Michael Kiwanuka. Gosto muito deste extraordinário compositor. Ele que também deu uma atuação no Nós Alive, salvo erro, há coisa de um ano ou dois, e que agora apresenta então o seu novo tema. O tema chama-se Summer Clothes, é um dos temas que serve de avanço para o novo trabalho de originais, que tem lançamento marcado para o próximo dia 23 de outubro. Michael Kiwanuka está então de regresso às edições para este 2026. O novo trabalho terá o nome de Fudge e será o quinto álbum de originais. Não esqueçam, reitero, 23 de outubro. Está nas lojas. Aqui está ele, com música nova, este Summer Clothes.
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The Lucky Number é o tema do Skula Shaker. E vocês têm assim um número de sorte também? Nós por aqui confesso que temos. 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Temos ainda tempo para ouvir mais música ao encontro da hora certa. Atenção que na próxima hora vamos trazer também muitas novidades esta edição de hoje do Sunday Brunch. Aqui avançamos com a música dos Kings of Leon neste Ballerina Radio à Stereophonics para se escutar logo de seguida. Bom fim de semana para quem vai na estrada, uma ótima viagem.

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